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1: Chicas son bonitas, pero como que el ambiente está como aburrido. Like, there's no life.
2: They certainly act like they still don't stay. 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
1: Hola. Me llaman Romeo. Es un placer.

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1: Ai,
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